0: Lord was speaking to me in the dream yesterday.
1: Eu ouvi no sonho, o Senhor estava falando comigo no sonho ontem à noite.
0: About a visitation.
1: A respeito da visitação.
0: I see a red carpet somewhere. I heard my voice.
1: Mas eu ouvi por voz.
0: The visitation.
1: A visitação.
0: When he was saying the visitation of God.
1: Quando ele estava dizendo a visitação de Deus.
0: This is the time for revival in this blessed nation.
1: Porque este é o tempo do avivamento para esta nação abençoada.

0: And there is another open meeting, open.
1: E há uma outra reunião que é uma reunião aberta, local aberto.
0: In the next town. And I see a red carpet.
1: E eu vejo tapete vermelho.
0: And I see a visitation of God.
1: Toda a visitação de Deus aqui.

0: And the pastors asked me also.
1: E os pastores me perguntaram também
0: to open heaven here.
1: Para abrir os céus aqui.
0: I have done that 30 times globally.
1: Eu fiz a abertura dos céus e a chuva caiu 30 vezes globalmente.
0: To ask God to open heaven and bring rain.
1: Para pedir ao Senhor Deus para abrir os céus e trazer chuva.
0: I've done it in Lima, Peru.
1: Eu fiz em Lima, Peru.
0: Recently in Caracas.
1: Recentemente em Caracas.
0: Recently in Ivory Coast.
1: Recentemente na Costa do Marfim.
0: And so forth. They have asked me to bring rain, the latter rain of the Holy Spirit.
1: Daí por diante, então eles me pediram para trazer a chuva, a última chuva do Espírito Santo.
0: So it's going to be a mighty event. I'm inviting everybody to come to that event.
1: Então será um evento muito poderoso. Eu estou convidando todos a vir e a participar.